preparando para mais um breakzinho rápido enquanto você se prepara para o próximo bloco que está, ó, sensacional. As melhores estão aqui selecionadas para você curtir. A Linha do Tempo vai ali e volta já.

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1: Vinte e uma horas e 25 minutos.
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3: De volta com o programa Linha do Tempo por aqui. Eu sou o BJ e você, quem é? Bora curtir as melhores músicas de todos os tempos na programação que é feita com carinho, especialmente pra você. Continue com a gente aqui, ó. 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

0: Encerrando mais um programa Linha do Tempo junto com você. Obrigado, viu, pela sua audiência, pela sua companhia. Espero que você esteja gostando da nossa programação. A gente volta a qualquer momento com mais um programa Linha do Tempo por aqui, pela rádio que você ouve. Um abraço para todos, fiquem com Deus e até a próxima.
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2: Vinte e uma horas e 55 minutos.

0: eu bebo cerveja.
1: Bom também.
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0: DJ Luciano.
1: Vinte e duas horas e 30 minutos.
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0: 22:52.
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3: E esse é o jeito Love Songs de ser. A partir de agora, Love Songs começando. Uma ótima noite pra você. Como é que você tá? Tudo certo? Tudo tranquilo? Mais uma noite juntos, né? E olha, você sabe que a vida proporciona momentos incríveis, mas incríveis mesmo, momentos marcantes, e um deles é o nosso encontro aqui no Love Songs. Love Songs, o programa dos corações apaixonados, onde quer que você esteja, eu conto com a sua companhia. O Love Songs começa comigo, Eduardo Fornaro. Você pode me seguir no Instagram, @EduardoFornaro. Love Songs, o ponto de encontro dos corações apaixonados. Começando, iniciando muito bem, e eu conto com a sua companhia durante toda essa edição. Ótima noite para você!

0: pintando por aí um breve e rápido e ligeiro, mas bem ligeirinho mesmo, um breve intervalo. Daqui a pouquinho tem muito mais Love Songs. Te aguardo. E você?
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3: 23 horas e 33 minutos.
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0: 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Pratique esta prática. Love Songs, de volta.

0: E olha, eu não vou embora não, hein? Daqui a pouquinho tem mais Love Songs. Você que tá aí, tá gostando? Esse clima gostoso da sua noite volta já.
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0: Zero hora e 30 minutos.
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0: 0:51.
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0: 1:12.
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0: Signor Checco Zambianchi.
1: Uma hora e 34 minutos.
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0: 1:58.
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0: 10:18.
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0: 2:41.
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0: 3 horas em ponto.
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0: 3:21.
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0: 3:41.
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2: Só tem homem feio aí?

0: 6:58.
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0: 4:22.
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0: 4 horas e 44 minutos.
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0: 5:06.
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0: 5:44.
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1: Olá pessoal, tudo bem? Tudo certo? Tá começando na sua rádio mais uma edição do nosso programa Hora da Família, com muito mais música, meditação e reflexão para você ouvir aonde você estiver. Muito prazer, sou Rony Maria e hoje vamos trazer muitas mensagens, muitas meditações para você que tá acompanhando sempre aqui a nossa programação no programa Hora da Família. Para começarmos muito bem, vamos trazer a primeira música de hoje.

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1: O Senhor esteja convosco, Ele está no meio de nós, proclamação do Evangelho de Jesus Cristo segundo São Mateus, glória a vós, Senhor. Livro da origem de Jesus Cristo, filho de Davi, filho de Abraão. Abraão gerou Isaac, Isaac gerou Jacó, Jacó gerou Judá e seus irmãos. Judá gerou Farés e Zara, cuja mãe era Tamar. Farés gerou Ezrom, Ezrom gerou Arã. Arã gerou Aminadab. Aminadab gerou Naasson. Naasson gerou Salmão. Salmão gerou Boaz, cuja mãe era Raabe. Boaz gerou Obed, cuja mãe era Rute. Obed gerou Jessé. Jessé gerou o rei Davi. Davi gerou Salomão, daquela que tinha sido a mulher de Urias. Salomão gerou Roboão. Roboão gerou Abias. Abias gerou Asa. Asa gerou Josafá. Josafá gerou Jorão. Jorão gerou Ozias. Ozias gerou Joatão. Joatão gerou Acas. Acas gerou Ezequias. Ezequias gerou Manassés. Manassés gerou Amon. Amon gerou Josias. Josias gerou Jeconias.

0: Tobias e seus irmãos, no tempo do exílio na Babilônia. Depois do exílio da Babilônia, Jeconias gerou Salatiel. Salatiel gerou Zorobabel. Zorobabel gerou Abiúde. Abiúde gerou Elaquim. Elaquim gerou Azor. Azor gerou Sadoc. Sadoc gerou Aquim. Aquim gerou Eliúde. Eliúde gerou Eleazar. Eleazar gerou Matã. Matã gerou Jacó. Jacó gerou José, esposo de Maria, da qual nasceu Jesus, que é chamado Cristo. A origem de Jesus Cristo foi assim. Maria, sua mãe, estava prometida em casamento a José, e antes de viverem juntos, ela ficou grávida pela ação do Espírito Santo. José, seu marido, era justo e, não querendo denunciá-la, resolveu abandonar Maria em segredo. Enquanto José pensava nisso, eis que o anjo do Senhor apareceu-lhe em sonho e lhe disse: José, filho de Davi, não tenhas medo de receber Maria como tua esposa, porque ela concebeu pela ação do Espírito Santo. Ela dará luz a um filho, e tu lhes darás o nome de Jesus, pois ele vai salvar o seu povo dos seus pecados. Tudo isso aconteceu para se cumprir o que o Senhor havia dito pelo profeta. Eis que a Virgem conceberá e dará à luz um filho. Ele será chamado pelo nome de Emanuel, que significa Deus está conosco. Palavra da salvação, glória a vós, Senhor.
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3: 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Seis horas e 14 minutos.
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0: E hoje, no programa de hoje, vamos falar um pouquinho sobre algumas mensagens de Nossa Senhora de Civitavecchia, Itália, 1995 a 1996. Os eventos que dizem a respeito das aparições de Nossa Senhora de Civitavecchia, uma comuna italiana na província de Roma, começaram no dia 2 de fevereiro de 1995, na casa da família Gregori. Naquele dia, sobre o rosto de uma pequena estátua de Nossa Senhora, apareceram lágrimas de sangue. A 15 de março de 1995, a imagem de Nossa Senhora chorou lágrimas de sangue nas mãos do bispo titular de Civitavecchia, Girolamo Grillo, que mais tarde testemunhou a devoção ao padre João Paulo II, ao Papa João Paulo II, para que com as aparições. Os destinários imediatos dos eventos ocorridos são os membros da família Gregori. Foram os primeiros a ver as lágrimas de sangue. A eles são dirigidas as vozes, os sonhos, as visões, as aparições e as mensagens com as explicações do conteúdo profético. As mensagens que Nossa Senhora deu para a humanidade inteira começaram a dia 2 de julho de 1995 e terminaram 17 de maio de 1996. A 15 de março de 2005, o bispo erigiu Santuário Mariano, paróquia de Santo Agostinho, em Civitavecchia, onde se venera a estátua de Nossa Senhora das Lágrimas. Vamos de música e já voltamos com mais informações dessas mensagens de Nossa Senhora e Nosso Senhor.

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1: Já estamos de volta trazendo algumas mensagens de Nossa Senhora de Città Vecchia para você estar ligado com a gente lá na Itália. Isso mesmo, né? Nosso Senhor, 15 de março de 1995. O caminho será longo, tortuoso, sofrido, mas depois de resplandecerá a luz do Senhor. E ele fala: és um dos meus prediletos. Mandar-te-ei um anjo para mostrar-te aquilo que deve acontecer brevemente. Feliz quem tiver guardado e pregado as palavras proféticas da Igreja de Deus, nosso Pai, que por meio de nossa Mãe Celeste, a Virgem Maria, nos prepara o caminho para interceder junto ao nosso Pai, Deus. Não abandoneis jamais os sacramentos, a confissão, a oração, o jejum e o corpo de Jesus Cristo na Santa Missa, porque minha vinda está muito breve, para muito breve. Vamos de música!

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1: Uma grande revelação da estátua de Lúcifer no Rio Grande do Sul. Ficamos completamente horrorizados com a notícia da maior estátua para Lúcifer no Rio Grande do Sul. Horrorizam-se com a estátua ao demônio e com o culto satanista, mas não com os pecados mortais que cometem todos os dias. O que satisfaz mais o diabo não é prestarem culto a ele, mas não irem à missa, serem supersticiosos, favoráveis ao divórcio e ao aborto, não rezarem o terço ou o rosário da Virgem Maria, serem indiferentes ao adultério, não colocarem Cristo como centro de suas vidas. O que é mais perigoso, esse culto a Satanás que está público ou os pecados mortais que nós estamos cometendo, que podemos cometer, o paganismo que estamos vivendo e que não estamos preocupados? O que satisfaz o diabo não é prestar culto a ele, não é adorá-lo. O que satisfaz o diabo são os católicos, principalmente os padres e bispos, que tiram as suas batinas e se vestem como leigos, que ridicularizam Jesus ao mandar retirar os

0: proteger nos flexórios das igrejas, para os fiéis não dobrarem os joelhos a Jesus, como vingança. Lembramos que esse mesmo Satanás, ao tentar Jesus no deserto, ele ofereceu todo o reino se Jesus o adorasse de joelhos. Como ele não conseguiu enganar a Jesus, hoje ele está conseguindo através dos padres modernos, que estão obedecendo às suas ordens. Um demônio foi obrigado a dizer a um padre, num exorcismo, que quando um fiel recebe a Santa Comunhão de pé e na mão, eles, os demônios, fazem festa nas profundezas no inferno. Comunhão na mão e em pé, sem dobrar os joelhos, agrada muito ao demônio no inferno, porque assim estão fazendo de Jesus como se ele fosse um homem comum. O que satisfaz o diabo são os católicos que estão apoiando o aborto, método contraceptivos, ideologia de gênero e partidos comunistas que apoiam essas aberrações e tantas outras coisas, e ainda vão na fila da comunhão. É um sacrilégio, comungando em pecado mortal, sem buscar o sacramento da confissão. Isso é uma festa no inferno, e os católicos não estão se dando conta disso. O relativismo entrou de uma forma que muitos padres não ligam. A pessoa vai confessar e diz que está em adultério. Ou um casal que não se casou na igreja e vivem juntos, e o padre fala: não tem problema, pode fazer um teste para ver se vocês se amam. Isso satisfaz o demônio. E as superstições? Católico que leva o filho a uma cartomante ou centro espírita. Católicos que colocam o horóscopo no seu perfil. É uma vergonha. Pessoa que se diz católico e precisa ler horóscopo antes de começar seu dia. Usa trevo de 4 folhas dentro de sua carteira. Você acha que vai ter sorte? Você não crê em Deus? Acha que Deus não pode abençoar o seu dia? O esfriamento espiritual foi tão grande, mas tão grande, que as pessoas perderam completamente a noção do que o pecado destrói. O demônio não está comemorando esta estátua. Ele está comemorando a vida desregrada das pessoas no pecado, nos vícios, na pornografia, na prostituição, no adultério. Católicos que dizem que as mulheres têm que ter o direito de decidir o ceifamento dos bebês que estão dentro dos seus ventres, dizendo que é apenas um feto. Católicos que vão ao espiritismo e não têm coragem de rezar um terço por dia, lembrando que São Padre Pio dizia que cada Ave Maria é uma chicotada na cabeça do demônio. Então as pessoas se espantam com uma estátua para Lúcifer, mas não rezam e não se espantam com tantas profanações na igreja, comunhões sacrílegas, não se espantam com a retirada do sacrário do centro das igrejas. Padres que dizem que não precisa fazer a consagração a Nossa Senhora pelo método de São Luís Maria Grignion de Montfort, dizendo que é coisa do passado. Os pecados estão tomando conta da maioria. Esses que estão horrorizados com a estátua feita para Satanás, mas não conseguem mudar de vida. Não conseguem largar a pornografia do seu grupinho do WhatsApp. As pessoas estão indiferentes com o adultério, com o divórcio. Antigamente, quando a pessoa casada na igreja se separava, era um espanto. Hoje, na primeira discussão, as pessoas dizem: você tem que ser feliz, não fica sofrendo, pede a separação. As promessas feitas no altar ficam esquecidas. Jesus Cristo já não é mais o centro da vida das pessoas. Porque se Jesus for o centro de nossas vidas, podem levantar milhões de estátuas de Lúcifer, pois ele não tem poder algum contra o Rei dos Reis, o Senhor dos senhores, aquele que era, que é e que há de vir, aquele que é o Senhor de todas as coisas. O que vai valer aquela estátua de culto a Satanás se no meu peito, no meu coração, eu amo e adoro em espírito e verdade nosso Senhor Jesus Cristo e comungo Ele em corpo, sangue, alma e divindade na Eucaristia, recebendo-o na boca e de joelhos em estado de graça e das mãos de um sacerdote piedoso? Eu reconheço que, ao nome de Jesus, todo joelho deve ser dobrado no céu e na terra e nos infernos. Filipenses 2:10. Portanto, nós deveríamos nos espantar com os pecados, com a destruição das famílias. Hoje tudo virou família. Pares do mesmo sexo, homem com cavalo, tudo é família. Menos a família que Deus quis: homem, mulher e os filhos. Deveríamos nos espantarmos com essa juventude, com o corpo cheio de tatuagem, piercing em toda parte do corpo, se vestindo com roupas escandalosas, profanando o corpo que deveria ser templo do Espírito Santo e que agora virou templo de escândalo, com vícios de drogas, sexo antes do casamento. Nossa Senhora em Fátima diz que a batalha final seria entre o demônio e Deus na família, a destruição das famílias, a destruição da moral das famílias. O que é mais importante? Aquela estátua ou nós fugirmos e lutarmos contra o pecado, contra o demônio e viver uma vida católica autêntica, uma vida de oração, uma vida de busca de Cristo, com Cristo no centro de nossas vidas? Precisamos criar essa consciência de que nós precisamos viver verdadeiramente a nossa fé, sem superstição, sem adoração ao demônio, sem paganismo, sem benzedeira, sem espiritismo, mas vivermos verdadeiramente o que a Igreja ensina e sempre ensinou. Buscar os sacramentos, a Eucaristia, a oração do Santo Rosário, a consagração a Nossa Senhora, a São José. Vamos viver verdadeiramente a nossa fé católica. Vamos buscar as coisas do alto, deixar as coisas do mundo. Essa vida aqui é passageira. Essa estátua demoníaca vai cair, mas se nós buscarmos a vida eterna, nós vamos ficar a vida eterna junto com nosso Senhor Jesus Cristo. Isso é o mais importante. Deus está nos alertando através do nosso profeta Pedro II de Santa Catarina, através do livro A Palavra Viva de Deus. Uma pergunta: por que o livro A Palavra Viva de Deus, os padres e bispos proíbem de os fiéis lerem e deixaram implantar no Rio Grande do Sul uma estátua gigante que dizem ser o santuário ou o capetário de Lúcifer na Terra?
1: Queira conhecer as mensagens de Jesus ao nosso profeta Pedro II, Bento da Conceição, de Santa Catarina, contidas no livro A Palavra Viva de Deus? Então acesse www.apalavravivadedeus.com.br. Nesse livro, Jesus nos orienta de como nos prepararmos para a sua chegada com os santos e os anjos do céu.
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6: 6:52.
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1: Já estamos de volta aqui na sua programação da sua rádio. Estamos fazendo algumas mensagens de Nossa Senhora e de Jesus a Civitavecchia, um lugar na Itália, né, nos anos 1995 e 1996. Nosso Senhor Jesus Cristo ainda fala. A humanidade está a ponto de sofrer uma tragédia terrível e cada vez mais próxima. Não se dá conta que está para entrar numa guerra mundial que pode ser evitada. Isso que te digo é uma mensagem de que o Santo Padre, o Papa, já sabe por meio de uma outra filha minha. Evitai esta guerra. Tendes as armas mais potentes que aquelas usadas, que são o amor, a oração, a humildade, o rosário e a verdadeira conversão dos vossos corações a Deus, por meio da vossa Mãe Celestial. Nosso Senhor fala essa mensagem no dia 19 de maio de 1995, em Civitavecchia, na Itália.

0: Vamos ao nosso intervalo.
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3: 7:09.
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4: Já estamos de volta aqui para você que está ligado com a gente. Estamos trazendo algumas meditações de Nossa Senhora de Jesus, das aparições de Nossa Senhora em Città Vecchia, na Itália. Olha o que Nossa Senhora fala nessa mensagem do dia 30 de julho de 1995. Querido filho, dou-vos uma dolorosa notícia. Satanás está a tomar a posse de toda a humanidade e agora tenta destruir a Igreja de Deus por meio de muitos sacerdotes. Não permitais, ajudai o Santo Padre. Satanás sabe que o seu tempo está para terminar, porque o meu filho Jesus vai intervir. Peço-vos que me ajudeis. Não façais intervir o meu filho Jesus, porque eu, vossa mãe, quero salvar muitas almas, levando-as, meu filho, para não deixá-las a Satanás. Rezai para que Deus, nosso Pai, me conceda ainda algum tempo, porque este é o último período de que Deus me concede. Agora o meu manto está aberto para todos vós, todo cheio de graças, para que vivais todos juntos ao meu coração imaculado. Mas o manto está para fechar-se, pois o meu filho Jesus está para lançar a sua justiça divina. Pairá sobre o Santo Padre, meu filho, um perigo, um ataque feroz de Satanás, porque ele é verdadeiro e santo filho meu. Está a abrir as portas dos corações da verdadeira Igreja de Deus, e Satanás não quer. Aqui ela se refere ao Papa João Paulo II. Vamos de música!

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1: A Ave Maria, breve explicação. Você está no estado miserável de pecado? Pois então chame a Mãe da Divina Misericórdia, Maria, e diga-lhe: Ave, que venha a ser, eu vos saúdo com o mais profundo respeito, pois vós sois sem pecado, e ela livrá-lo-á do mal de seus pecados. Você está envolto na escuridão da ignorância e do erro? Vá a Maria e diga-lhe: Ave Maria, que venha a ser, iluminada com os raios do sol da justiça, e ela lhe dará um pouco de sua luz. Caminho extraviado, fora do caminho que leva aos céus? Pois então, chame Maria, porque seu nome significa estrela do mar, estrela polar que guia os navios de nossas almas durante a jornada desta vida. E ela lhe guiará ao porto da salvação eterna. Você está triste? Recorra a Maria, pois seu nome significa também mar de amarguras que a encheu com cortante dor neste mundo, mas com o qual tornou-se um mar da mais pura alegria no céu. E ela transformará sua tristeza em alegria e sua aflição em paz. Você perdeu o estado de graça? Louve e honre as inumeráveis graças com que Deus encheu a Virgem Maria e diga-lhe: Sois cheia de graça e cheia dos dons do Divino Espírito Santo. E ela lhe dará algumas dessas graças. Se sente só, tendo perdido a proteção de Deus? Reze a Ave Maria. Diga-lhe: O Senhor é convosco. E esta união é nobilíssima e mais íntima que aquela que Ele tem com os santos e os justos, pois vós sois um com Ele. Sendo Ele vosso Filho e carne de sua carne, estáis unido ao Senhor, por causa da perfeita semelhança com Ele, e pelo vosso amor mútuo, por ser de sua Mãe. E depois diga a ela: A Santíssima Trindade é convosco, porque vós sois o seu templo. E ela lhe colocará mais uma vez debaixo da proteção e cuidado do Deus Todo-Poderoso. Você se tornou um foragido e tem sentido a justiça de Deus pesar? Então diga a Nossa Senhora: Bendita sois vós entre todas as mulheres e sobre todas as nações. Por vossa pureza e fertilidade, tornastes maldições divinas em bênçãos para nós, e ela o abençoará. Sente fome pelo pão da graça e pão da vida? Ajoelhe-se próximo a ela, que deu a vida ao pão vivo que desceu do céu, e diga a ela: Bendito é o fruto do vosso ventre, que concebeste sem a mínima perda de vossa virgindade, que carregaste sem desconforto aquele a quem destes a luz sem dor. Bendito seja Jesus, que redimiu o nosso mundo sofredor enquanto estávamos presos às cadeias do pecado, que curou o mundo de sua doença, que tem ressuscitado os mortos para a vida, que trouxe para casa o que lhe fora banido, restaurou os pecadores para a vida da graça e que salvou os homens da condenação. Sem dúvida, sua alma estará cheia do pão da graça nesta vida e da glória eterna na próxima. Amém. Então, ao fim de sua oração, reze assim com a Santa Amada Igreja: Santa Maria, Santa de corpo e alma, Santa por causa de vossa incomparável abnegação no serviço de Deus, Santa em vossa nobreza exuberante de Mãe de Deus, que o contemplastes com perfeita santidade da mais alta dignidade, Mãe de Deus e Nossa Mãe, transbordante das graças de Deus, de quem sois a tesoureira e que as dispensais para nós, obtende para nós sem demora o perdão de nossos pecados e dai-nos a graça de sermos reconciliados com a infinita majestade de Jesus. Rogai por nós, pecadores, vós que sempre sois cheias de compaixão pelos necessitados, que nunca desprezais os pecadores. Volvei a eles, pois sem eles nunca seríeis a Mãe do Redentor. Rogai por nós agora, durante essa vida curta, tão cheia de tristeza, de sofrimento e incertezas. Rogai por nós agora. Agora, porque não temos certeza de nada, a não ser o momento presente. Rogai por nós agora, porque estamos sendo atacados dia e noite por poderosos e cruéis inimigos. Rogai por nós agora e na hora da nossa morte, tão terrível e cheio de perigos, quando nossas forças se esgotam e nossos espíritos desfalecem e nossos corpos estão exaustos com medo e pena. Rogai por nós então, na hora da nossa morte, quando Satanás está trabalhando com forças redobradas para nos seduzir e nos lançar à perdição. Rogai por nós na hora da decisão, quando a morte lançará de uma vez por todas o nosso destino eterno. Será o céu, o purgatório ou o inferno? Venha em auxílio de vossos pobres filhos, terna Mãe de Piedade, advogada e refúgio dos pecadores. Proteja-nos na hora da nossa morte. Expulsa para longe de nós nossos terríveis inimigos, os demônios acusadores que com suas horrorosas presenças enchem-nos de pavor. Ilumina nossos passos no vale das sombras da morte. Ó Mãe, leva-nos ao trono de julgamento de vosso Filho e não nos abandone lá. Interceda por nós e peço a vosso Filho que nos perdoe. Aceitai-nos no número dos abençoados, os escolhidos no reino da eterna glória. Amém? Assim seja. Ninguém poderia deixar de admirar a beleza do Rosário, que é composto de duas orações celestiais, o Pai Nosso e a Ave Maria. Qual outra oração poderia ser mais agradável a Deus Todo-Poderoso e a Nossa Senhora, ou ser mais fácil, mais preciosa ou mais eficaz que essas duas orações? Devemos sempre tê-las em nossos corações e nossos lábios para honrar a Santíssima Trindade, Jesus Cristo nosso Salvador e sua Santíssima Mãe. Além disto, ao fim de cada dezena é conveniente acrescentar um glória ao Pai, ao Filho e ao Espírito Santo, assim como era no princípio, agora e sempre, por todos os séculos dos séculos. Amém.
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4: Sete horas e 32 minutos.
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0: Muito bem, estamos de volta aqui na programação da sua rádio. Vamos trazer mais uma mensagem da senhora em Civitavecchia, na Itália. Olha o que, ela fala. Meus filhos, agora as trevas de Satanás obscurecem todo mundo e obscurecem também a Igreja de Deus. Preparai-vos para viver quanto eu revelei aos meus pequenos filhos de Fátima. Queridos filhos, depois dos dolorosos anos de trevas de Satanás, são agora iminentes os anos do triunfo do meu Imaculado Coração. A vossa nação está em grave perigo. Em Roma, as trevas descem cada vez mais sobre a rocha que o meu filho Jesus vos deixou para edificar, educar e fazer crescer espiritualmente os seus filhos. Bispos, o vosso dever é continuar o crescimento da Igreja de Deus, sendo vós os herdeiros de Deus. Voltai a ser um só coração cheio de verdadeira fé e de humildade com meu filho João Paulo II, o dom mais grande que o meu coração imaculado obteve do coração de Jesus. Consagrai-vos todos a mim, ao meu coração imaculado, e eu protegerei a vossa nação debaixo do meu manto, agora cheio de graças. Escutai-me, peço-vos, suplico-vos, eu sou vossa mãe celestial, e peço-vos que não me façais chorar ao ver tantos filhos meus morrer por culpa vossa. Quando não me aceitais e permitis que Satanás atue, amo-vos, ajudai-me, temos necessidade de todos vós, queridos filhos. Falou Nossa Senhora nas mensagens de Civitavecchia, na Itália. Vamos de música para você que está ligado e acompanhando a nossa programação.

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1: Ouçam o que disse Jesus ao profeta Pedro II de Santa Catarina, Brasil. Maria, Imaculada Conceição, 29 de maio de 1996. Bento diz: És meu Deus, meu Pai, meu Salvador. Só em Ti posso confiar toda a minha vida, meu Senhor. Jesus diz: Não és um grande galanteador, mas já basta o que Tu me dizes, meu filho. A Tua simplicidade é que me faz querer-Te muito. Se todos os membros que estão dentro da minha igreja falassem assim comigo todos os dias, as graças para eles dobrariam constantemente. Mas pelas suas preocupações com outros afazeres, deixam-me esperando no altar. Alguns ainda passam e me cumprimentam, mas dobrar os joelhos são bem poucos. Se eles tivessem a noção que tens, meu filho, de como eu sou, sentado à direita de meu Pai, aonde nem os santos e anjos chegam perto de mim, sem fazer os seus cortejos, todos de joelhos, sem levantar a cabeça por alguns momentos, isto quer dizer respeito com seu Criador. A minha própria mãe, ao se dirigir a mim, trata-me primeiro com lindas palavras, também de joelhos. A delicadeza dela faz de mim o amor de sua vida. Embora sendo seu filho, no mesmo instante também sou seu pai. Este mistério, meu filho Bento, ela já conhece, porque meu sangue herdei dela, pois quando fui gerado no seu corpo, entrei com meu Santo Espírito, sem participação de nenhum homem na terra. No momento em que o anjo falou que o Salvador da humanidade viria por ela, minha luz cobriu todo o seu corpo. Dali por diante, ela passou a ser a metade de minha naturalidade. O poder que eu tenho, ela não tem, mas o que ela faz é dado por mim. Por isso chama-se Maria, Imaculada Conceição. Veja, meu filho, o teu sobrenome, assim também fui eu que inspirei a tua mãe para mais tarde vir a me servir, porque na hora em que te chamei, há 24 anos, fizeste como minha mãe. Ela disse-me: Sim, meu Senhor, faça de mim a serva do Senhor. São Lucas 1:38. Tu, meu filho, largaste tudo para me servir. Por isso te dei a conhecer todo o meu caminho, sem que precisasse passar por estudo diocesano. Lá se ensina como ser um bom sacerdote, mas depois que é formado, a humildade pouco se conta, e este não é o caminho certo. Escrito está: Se quiseres ser o primeiro, faça-te o último, pois eu vim para servir e não para ser servido. São Mateus 20:26-28. Os sacerdotes de hoje em dia, a maioria manda que os outros entreguem o meu santo corpo e eles ficam sentados. Ao sentar à mesa com meus 12 apóstolos, fui eu quem parti o pão e reparti com eles. Assim eu queria que todos fizessem, sem que os fiéis tocassem com a mão, devido ao tempo que passaram sem purificar os seus dedos, como o próprio sacerdote faz. Então, só ele tem o direito de tocar, colocando na língua das pessoas. Isto faz parte da humildade, servindo como eu fiz. Para que todos compreendam melhor, antes de receber o meu santo corpo, dobrem os joelhos como vinham fazendo há muitos anos. Mas isto é outra história. Por ser o final dos tempos, tudo tem que se cumprir. Não posso impedir o que já estava escrito. Primeiro tenho que ser menosprezado diante de todos, como vem acontecendo agora. todos podem entrar como querem dentro da igreja, na participação da Santa Missa, seja mulher vestida de homem e homem vestido de mulher, usando brinco, cabelo comprido ou de bermuda. Todos têm passagem livre. Obrigado, meu filho. Nesta hora posso desabafar contigo o quanto estou sofrendo. Jesus.
2: Queira conhecer as mensagens de Jesus ao nosso profeta Pedro II, Bento da Conceição, de Santa Catarina, contidas no livro A Palavra Viva de Deus? Então acesse www.apalavravivadedeus.com.br. Nesse livro, Jesus nos orienta de como nos prepararmos para a sua chegada com os santos e os anjos do céu.
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0: Grande abraço a todos, muito obrigado pelo carinho, pela audiência, pela satisfação. Fiquem todos com Deus e até o próximo programa, se Deus quiser.
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3: Sete horas e 49 minutos.

0: eu bebo cerveja.
1: Bom também.
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0: DJ Luciano.
1: Oito horas e 24 minutos.
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0: 8:47.
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2: Joga energia lá em cima que virou verão, por gentileza. Satisfação imensa. Essa música mexe muito comigo.
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tanto por você, meu filho. Sua vida me preocupa, sabe? Você é um menino tão bom. Você é um menino tão abençoado, sabe? Porque só Deus na sua vida, na minha vida. Tá bom? Obrigada, meu filho, por tudo, tá bom? Obrigada de coração. Eu fico sem palavras, sabe? Te amo, viu?

0: Grelo.
1: Te abençoe.
0: É nóis, meu irmão. Obrigado pelo convite. Pra mim é uma alegria gigante. Te acompanho sempre. Sou um fã gigantesco seu. Pra mim é uma honra estar aqui no seu projeto hoje. Como
1: você. Você vai ficar até o final hoje, né?
0: Tô emocionado mesmo, galera. Faz barulho, barulho pro Grelo,
1: por gentileza.
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2: Olá pessoal, muito bom dia, sejam todos muito bem-vindos ao programa Adrenalina de hoje com o Jonatas Gonçalves.

0: Bom dia pra você que não tem tempo pra pensar, porque pensar exige tempo e você já tem que enfrentar o dia.
1: Bom dia pra você, tô chegando! Bom dia a todos!
2: Bom dia!
1: Jonatas Gonçalves está chegando no Adrenalina na sua manhã. Onde quer que você esteja, na audiência, em casa, no carro, no trabalho, no celular, na internet, nos sítios, nas chácaras, nas fazendas, nos ranchos, nos condomínios, nas cidades adjacentes e sim com vizinhanças a nossa. Excelente manhã, muito bom dia pra você.
2: Bom dia!
1: É o nosso programa que tá começando.
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0: sou eu mesmo, hein? Prazer em fazer parte da manhã. Bom dia! Bom dia!
1: Eu acho que você tem que mandar aquela mensagem. Mas manda o que tá no seu coração.
2: Porque se fosse eu falaria...

0: João Gustavo e Murilo, Lençol Dobrado. É aquele sertanejo pra cantar o dia inteiro. E aí, curtiu? Tá gostando, né? A gente tá apaixonado no sertanejo, hein? Daqui a pouco tem muito mais músicas pra você curtir com a gente. Fica na sintonia.
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3: 9 horas e 20 minutos.

0: Edson e Hudson. Quem me viu, quem me vê, hein? É assim que a gente gosta, né? Quem diria? Bom, a gente vai pro intervalo depois do break. A gente continua com muito mais músicas. Eu já separei aqui a dedo cantores renomados e músicas marcantes pro próximo bloco.
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2: 9 horas e 37 minutos.

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1: Bom, ela se foi, mas fica músicas, hein? Supera.

0: Saudade Marília Mendonça supera. São as inesquecíveis da saudosa rainha Marília Mendonça. Supera. Depois do intervalo tem mais.
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2: Nove horas e 50 minutos.
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0: Boa noite, Uberlândia! Faz barulho aí, Uberlândia, que eu quero ouvir!
1: Que coisa linda, galera!
0: Obrigado!
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0: Pitty, na programação Me Adora. Daqui a pouco tem muito mais sucessos pra você.
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2: Dez horas e 6 minutos.
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0: Muito mais sucessos aqui no Adrenalina pra você. Bom dia.

0: Nossa, Neto e Cristiano!
1: Escolho esse.
0: Tem que respeitá-la!

0: te esquenta.
1: Olá, tá começando mais uma edição do
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1: Tá começando mais uma edição do Seleção Musical do Ouvinte. E hoje trazendo, como de hábito de costume, três músicas nacionais das antigas. Sucesso para quem tem mais de 30. Tem mais de 30 anos? Então você já ouviu essa música lá atrás. Bom, eu separei hoje a edição nacional de três músicas de artistas renomados. Vozes inesquecíveis, canções marcantes e aquelas músicas que a gente ouve e pensa: poxa vida, faz tempo que não toca, hein? Pois é, eu vou tocar um pedacinho de três, aquela que você mais gostar, corre e vota aqui no WhatsApp da rádio, tá? Se a sua música for a mais votada, junto com de outros ouvintes que também vão participar, claro, ela vai tocar inteira no próximo bloco, beleza? Tá começando!
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1: A primeira, Armandinho. Início dos anos 2000.
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1: Armandinho. Semente.

0: 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Você lembra dessa?
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0: Essa música aqui é dos anos 2000, hein? Próxima Next Music.
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0: Sucesso de Arlindo Cruz. Meu Lugar. Uma das músicas que foi usada como trilha sonora em alguns episódios daquela novela de 2012, Avenida Brasil. Lembra? Arlindo Cruz,

0: Arlindo Cruz, na segunda, Meu Lugar. E aí, tá gostando? Tá gostoso? Uma delícia, né? Próxima, terceira e última música.
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0: Babado Novo. Pensando em Você. Sucesso das Antigas.

0: terceira e última, babado novo, pensando em você.
1: Se ele quiser, então.
0: Sucesso das antigas, recapitulando.
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0: E conferimos na edição do Seleção Musical do Ouvinte de hoje três músicas das antigas. Músicas nacionais. Primeira, Armandinho Semente. Segunda, Arlindo Cruz, Meu Lugar. E a terceira e última de Babado Novo, Pensando em Você. Uma das três vai tocar inteira, só uma, viu? Se ela for a mais votada, te prometo que ela toca inteira no próximo bloco, viu? Tá valendo!
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5: Dez horas e 22 minutos.
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0: É o programa Adrenalina com Jonatas Gonçalves. Bom dia! Muito bom dia pra você. Tamo muito junto.
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0: E a vencedora, Babado Novo. Porque eu aqui, meu bem, só fico pensando em você. Todo dia, toda hora, sempre sintonizados numa só station.

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1: Zezé de Camargo e Luciano pode passar quantos anos for. Sempre vai ser sucesso, sempre vai ser inesquecível. Será que foi saudade?

0: Zezé de Camargo e Luciano. Será que foi saudade? Linda música. Sucessos inesquecíveis da dupla. Depois do intervalo tem muito mais.
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1: Dez horas e 40
3: minutos. 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

0: Paula Matos, o melhor do sertanejo universitário feminino. Nosso cupido foi Deus. Linda música. Daqui a pouco tem muito mais, hein?
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3: 10 horas e 57 minutos.

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0: Toque de Mágica. Você lembra dessa música? É o filho da dupla Leandro e Leonardo, que gravou esse sucesso lá no final dos anos 90 para os anos 2000. Toque de Mágica. Fechando este bloco gostoso da programação. Daqui a pouco, depois do intervalo, tem muito mais.
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2: 11 horas e 14 minutos.
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E agora vamos falar da dupla Christian e Ralph. Christian e Ralph formam uma das duplas sertanejas mais icônicas do Brasil, conhecidos por sua harmonia vocal e estilo diferenciado. Eles começaram a carreira em 1983, consolidando-se como uma das duplas mais técnicas e respeitadas da música sertaneja, especialmente pelo alcance vocal de Ralph, que é conhecido um dos melhores tenores do gênero. O início da carreira, Christian, cujo nome real é José Pereira da Silva Neto, e Ralph, batizado por Ralph Richardson da Silva, nasceram no estado de Goiás. Antes de formarem a dupla, Christian teve uma carreira solo e chegou a gravar discos. Já juntos, o reconhecimento veio rapidamente devido à qualidade vocal e ao repertório diferenciado que combinava o sertanejo tradicional com influências pop. O sucesso, ao longo da década de 1980 e 1990, a dupla lançou grandes sucessos como Chora Peito, Cheiro de Shampoo, Nova York, Sensível Demais e outros sucessos. Essas músicas se tornaram clássicos e marcaram gerações. O estilo romântico e as interpretações emocionantes conquistaram um público fiel, tanto nas rádios quanto em apresentações ao vivo. Inovações e estilo. Christian e Ralph se destacaram pela técnica vocal, com arranjos elaborados e letras poéticas. Eles também foram pioneiros em adotar uma postura mais reservada na mídia, optando por se concentrar na música, ao invés de investir em estratégias de marketing massivo. Hiato e retorno. Apesar do sucesso, a dupla teve pausas na carreira. Mesmo assim, mantiveram a relevância e continuaram lançando álbuns e fazendo shows para uma base de fãs apaixonadas. O legado, com mais de 20 álbuns gravados e inúmeros prêmios, Christian e Ralph são considerados uma referência para artistas do sertanejo, sendo muitas vezes citados como exemplo de qualidade vocal e musical. Eles continuaram ativos, lançando músicas e realizando apresentações, mantendo seu status na lenda da música brasileira. Essa foi a história de Christian e Ralph, gostou? Então vamos conhecer agora um sucesso da dupla. História do artista.

Gente, eu vou ficando por aqui. Muito obrigado mesmo, de carinho, de coração, pela audiência, pela amizade que a gente cativa, que a gente amplia, que a gente constrói todos os dias aqui na nossa rádio, nesta manhã maravilhosa. Espero que você esteja gostado do programa de hoje. Que se gostou, compartilhe para os seus amigos, que a gente está aqui todo dia, sempre neste horário, no Adrenalina com Jonatas Gonçalves. Beijo para quem é de beijo, abraço para quem é de abraço e também um aperto de mão, viu? Fiquem com Deus e até a próxima edição do Adrenalina com Jonatas Gonçalves. Fique na sintonia, está chegando mais uma programação aqui da rádio e encontro marcado no Adrenalina na próxima edição. Tchau!

0: 11:45.
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0: 11:59.
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9: E o Conexão Gospel já está no ar, vamos louvar a Deus. E para começar muito bem, tem Alice Anderson Freire, Lugar Seguro.
10: O que as outras ainda irão tocar, aqui já tá tocando faz tempo.
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0: E você ouviu Sara Farias, Majestoso? Continue ligado porque já já tem muito mais louvores para você conferir.
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4: 12 horas e 19 minutos.
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0: E o Conexão Gospel já está de volta. Tem Cleberson Collins. Deus cuida de mim.

0: você ouviu André e Felipe Vem Messias. Recadinhos e já já estaremos de volta.
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3: 12 horas e 35 minutos.
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0: Você ouviu Pastor Lucas, Foi Por Você. Finalizamos então o Conexão Gospel no seu rádio. Muito obrigada pela sua companhia e audiência. Até o nosso próximo encontro.
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0: 12:59.
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0: 13h14.
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1: Essa canção aqui é pra maltratar o coração do peão. Diretamente do rebanho do Sair Rodadas. 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

0: 13:47.
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0: 14 horas e 22 minutos.
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0: 14:46.
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0: 15h34. 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

0: Muito obrigado.
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0: 16 horas e 15 minutos. 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

0: 16:24.
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0: 16h44.
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1: Nostalgia 90 já está no ar e vamos recordar as músicas que marcaram uma geração. Está tudo pronto por aí, Vovás?
2: Sim, Kleber, está tudo ok. Estamos preparados para mais um Nostalgia 90. Vamos recordar músicas que tocaram e tocam nos nossos corações, temas de novelas e muito mais no seu rádio aqui no Nostalgia 90.
1: Ok, então. Abrindo a primeira sequência com Roupa Nova. Foi tema de novela, A Viagem.

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1: Você costumava usar o orelhão e das fichinhas e posteriormente dos cartões telefônicos. Você lembra? Hoje, quanto mais a telefonia móvel avança e os dispositivos evoluem, mais aqueles cartões para fazer uma ligação de um orelhão viram itens de coleção. Aqui no Brasil, a Agência Nacional de Telecomunicações, Anatel, tem previsto entre suas metas de atuação a redução do número de orelhões por parte das operadoras. O que vai restar dessa era será a expressão cair a ficha, que todo mundo usa até hoje.
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1: Grande Hotel.

Você ouviu Kid Abelha, Grande Hotel, e segue por aqui com mais música no Nostalgia 90. Essa eu adoro. Borbulhas de Amor, Fagner.

Sucesso de Jean Giovanni aqui na programação do Nostalgia 90. Nem dormindo consigo te esquecer. E a nossa viagem não para. Continua aqui com Simoni. Primeiros erros.

0: E você ouviu aqui no Nostalgia 90, Lulu Santos, Aviso aos Navegantes.
1: O Nostalgia 90 vai ficando por aqui. Valeu demais a companhia de todos vocês. Um forte abraço, tchau, tchau.
0: Valeu demais a sua audiência e amanhã, claro, tem mais Nostalgia 90.
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6: 18 horas e 6 minutos.
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9: Muito bem, chegando em mais uma edição do Hora Livre Flashback. Para começar essa programação com aquela playlist internacional de matar saudade mesmo, para viajar nas emoções. Você aí curtindo esse programa em casa, no trabalho, viajando, dando aquela caroninha pra gente. Que bom saber que você tá por aí. E a gente traz para começar muito bem esse programa de hoje o som do DJ Meme. Tá preparado? É o som de 2018. The Sun is Coming Now.

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1: Hora Livre Flashback. Que bacana demais saber que você tá aí com a gente. Tá gostando? Opa, que clima gostoso, né? Esse pra viajar nas emoções. E tá chegando mais uma sequência. Agora o som de 1984 com Scorpions, a versão de 2001, Drive.

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1: Hora Livre Flashback, que sequência linda demais pra gente viajar nas emoções aqui do nosso programa. Hora Livre Flashback pra fechar mais um programa. Por hoje acabou, a gente volta na próxima edição. Aquele abraço, um beijo no seu coração, saúde e paz. O resto a gente corre atrás. Tchau, tchau.
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0: 19h14.
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0: 19h35.
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1: Alô pessoal, tudo bem? Estamos chegando com o programa Linha do Tempo. Eu sou o BJ e a gente vai ficar junto numa viagem longa e com muita música boa de todos os tempos tocando pra você. Vamos nessa, o programa de hoje, Linha do Tempo, está no ar.
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2: 20 horas e 36 minutos.
3: Você lembra desta?
4: Estamos de volta com o programa Linha do Tempo, com mais músicas para você curtir, recordar, se emocionar, junto com a gente aqui na programação da sua rádio. Vamos nessa!